tocou na grande área, balançou, Vini bate pro gol, por favor, Cunha, no rebote, gol! Cunha se mexeu pra sair cara a cara, pra fazer, Matheus Cunha!